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Abismos entre nebulosas, buracos negros em escalas quânticas, imensuráveis. Já não sinto a vertigem, a espiralidade. Já cá estou. E não.

Tático. O mapa da eternidade estava em nós, em frívolas circunstâncias. Tornou-se